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Argentina ao mundo, bem-vindos a mais um encontro em português pela emissora internacional da República Argentina. Sou Julieta Gavão e, como sempre, é um prazer estar aqui em contato com vocês, transmitindo da cidade de Buenos Aires, no streaming em www.radionacional.com.ar, um programa que vocês podem acompanhar com qualquer dispositivo que tenha conexão à internet, também com os celulares, com os aplicativos próprios da Rádio Argentina no mundo ou da Rádio Nacional Argentina, e procurando ali o caminho, o link que os leve para a RAI. Lembrem também que estamos na plataforma da Rádio Garden e também na Onda Curta, a gentileza da emissora americana WRMI, que nos retransmite em diferentes frequências, dias e horários. Pedimos que confiram a grade da própria emissora americana para conferir os detalhes das retransmissões que ela faz em cada idioma. Relatórios de recepção são sempre confirmados com uma versão eletrônica de cartão QSL e, para tanto, devem encaminhar esses informes para qslrai@gmail.com. O programa de hoje traz o segmento Cultura e Espetáculos, que apresenta uma seleção de notícias e destaques do universo artístico argentino. Também teremos a sessão Vida e Saúde, com informações sobre cuidados e bem-estar. E vamos encerrar com uma homenagem especial ao Dia Nacional do Bandoneon, celebrado em 11 de julho, data que recorda o nascimento de Aníbal Troilo, um dos grandes nomes da história do tango argentino. Nos acompanha na operação técnica a colega Gloria Sarmiento, e é com ela então que mergulhamos em nosso programa. A segunda-feira começa com tempo típico de inverno em grande parte da Argentina. Aqui na cidade de Buenos Aires, o dia será de céu parcialmente nublado, sem previsão significativa de chuva, com temperaturas entre 8 e 14 graus, temperaturas bastante benéficas se comparadas com as da semana passada. Já na cidade patagônica de Bariloche, o frio continua intenso, com mínima próxima de 0 grau e máxima de 6 graus, além da possibilidade de neve fraca nas áreas mais altas da cordilheira, o que vai colocar em sintonia o ânimo. Sim, vão ficar contentes os brasileiros que nesta época do ano costumam lotar a cidade de Bariloche. E se vamos um pouquinho mais ao sul, Ushuaia, a capital da província argentina de Terra do Fogo, a região mais austral do país, ela permanece como uma das capitais mais frias da Argentina, com temperaturas entre menos 2 e 4 graus e ventos que reforçam a sensação térmica. Já se viajarmos para o norte da Argentina, lá na província de Jujuy, teremos uma situação bem diferente. A manhã é fria, mas a tarde é agradável, com mínimas de cerca de 6 graus e máximas próximas dos 20 graus. O contraste entre a Patagônia gelada e o norte ensolarado mostra mais uma vez a enorme diversidade climática argentina, caracterizada com estas diferenças marcantes neste período do ano. E agora sim, o programa começa com a sessão dedicada a comentar novidades no mundo da cultura e dos espetáculos, com destaque para aquilo que acontece aqui na Argentina. O Museu de Arte Latino-Americana dedica uma retrospectiva à produtora Lita Estantic. Durante todo o mês de julho, o auditório do MAUBA, sigla do Museu de Arte Latino-Americana de Buenos Aires, apresenta a mostra Lita Estantic, Não Haverá Ninguém Igual, um ciclo de filmes que homenageia uma das figuras mais influentes da história do cinema argentino. A programação reúne obras dirigidas, produzidas ou impulsionadas por Lita Estantic, incluindo títulos assinados por cineastas como Maria Luisa Bemberg, Lucrecia Martel, Adrián Caetano, Diego Lerman, Pablo Reggero e Adriana Lestido.
Além das exibições, a retrospectiva propõe um percurso pela trajetória de uma produtora que atravessou diferentes etapas do audiovisual argentino, desde os anos 1960 até a atualidade, em meio aos desafios enfrentados pelo setor cinematográfico do país. Mais do que celebrar uma carreira, o ciclo reconhece o papel decisivo de Lita Stankic na renovação do cinema argentino. Ela participou da consolidação da obra de Maria Luisa Bemberg, produziu filmes marcantes sobre a ditadura militar, como o filme Um Muro de Silêncio, e a partir do filme, do fim dos anos 1990, ela se tornou uma das principais incentivadoras do chamado Novo Cinema Argentino, apoiando realizadores que conquistaram reconhecimento internacional. A sua atuação sempre foi marcada pela defesa de projetos autorais e pela abertura de espaço para novas gerações de cineastas. Em um momento de dificuldades para a produção audiovisual no país, a homenagem do Malba reafirma a importância de preservar essa herança artística e de valorizar quem ajudou a construir uma das cinematografias mais respeitadas da América Latina. O Museu Histórico Nacional prepara programação especial para as férias de inverno. O Museu Histórico Nacional, que está localizado aqui no bairro antigo de San Telmo, na cidade de Buenos Aires, anunciou uma programação especial para as férias escolares de inverno. Entre os dias 15 de julho e 2 de agosto, o espaço oferecerá gratuitamente oficinas, jogos, visitas guiadas, atividades participativas e propostas educativas voltadas principalmente ao público infantil e às famílias. A iniciativa busca transformar o museu em um ambiente de aprendizagem e lazer durante o recesso escolar, aproximando crianças e jovens da história argentina por meio de experiências interativas e acessíveis. Instalado num dos edifícios históricos mais importantes da capital argentina, o Museu Histórico Nacional preserva parte significativa do patrimônio relacionado ao processo de independência e à formação do país. O seu acervo reúne objetos, documentos, armas, pinturas e peças ligadas às guerras de independência, às campanhas de libertação e às principais figuras da história nacional. Ao investir em atividades especialmente pensadas para o público infantil, a instituição reforça uma tendência observada em museus de diferentes partes do mundo: transformar a visita numa experiência participativa, estimulando a curiosidade e o contato direto com o patrimônio cultural. Dessa forma, além de cumprir a sua função de preservação histórica, o museu amplia o seu papel educativo e fortalece o vínculo entre novas gerações e a memória coletiva da Argentina.

A cantora argentina Mia Folino apresenta En Fuga, o seu primeiro álbum solo, resultado de um longo processo de busca por uma identidade artística própria. Filha da cantora Hilda Lizarazu e conhecida por atuar como backing vocal de artistas como Cazzu, Emilia Mernes, Dante Spinetta e Emmanuel Orvilleur, Mia decidiu deixar de lado o papel de coadjuvante para construir uma sonoridade que refletisse a sua própria personalidade. Com produção de Percy, o disco reúne influências de pop, música, rap e trap, música eletrônica, ritmos urbanos e até bossa nova. A artista define Fuga, o nome deste primeiro álbum solo, como um escape de todos os demônios, uma obra profundamente autobiográfica que aborda medos, inseguranças, desilusões e o processo de transformação pessoal. Ao longo de 9 faixas, Mia alterna momentos de vulnerabilidade e de força, explorando contrastes que ela mesma descreve como melodrama pop. O álbum também conta com participações especiais, entre elas a de Dante Spinetta, na faixa Tsunami, e marca uma nova etapa na carreira da cantora, que passou cerca de 5 anos desenvolvendo o projeto. Segundo a própria Mia, a intenção foi criar um trabalho livre de expectativas externas e fiel à sua essência. O lançamento consolida o seu nome como uma das novas vozes da música argentina contemporânea e abre caminho para uma carreira solo com identidade que é própria, claro, criatividade e grande potencial de crescimento.

Banda Sinfônica Nacional de Cegos, Pascual Grisolia, é o nome da banda, considerada única no mundo por ser formada por músicos com deficiência visual, fará uma apresentação especial na localidade de Vicente López, na província de Buenos Aires, mas bem pertinho aqui da capital federal. Uma apresentação especial voltada ao público infantil e às famílias. O concerto integra a edição número 16 do ciclo Florida Cultura e terá entrada gratuita. O espetáculo será realizado no dia 1 de agosto em Florida Oeste, um bairro dali de Vicente López, sob a regência do maestro convidado Esteban Fernandes, e contará com a participação da cantora Karina Antonelli. O repertório foi pensado para aproximar as crianças da música de concerto, reunindo obras de compositores populares como Maria Helena Walsh e Rubén Rada, numa proposta lúdica e acessível para todas as idades. Fundada em 1947, a Banda Sinfônica Nacional de Cegos acumula mais de 7 décadas de trajetória artística e é reconhecida por seu trabalho de excelência e de inclusão. Ao longo dos anos, ela se apresentou em importantes salas de concerto e desenvolveu projetos educativos e culturais em diferentes regiões da Argentina. A iniciativa em Vicente López reforça esse compromisso, mostrando como a música pode promover integração, ampliar o acesso à cultura e despertar o interesse das novas gerações pelo universo sinfônico.

E falemos agora no festival Sem Cadenas, Sem Correntes, que une música popular e reflexão social aqui em Buenos Aires. E acontecerá, ou aconteceu já, entre os dias 9 e 12 de julho, no Espaço Cultural Galpão B, daqui da capital federal argentina, que durante esses dias recebeu mais uma edição deste festival Sem Cadenas, um encontro que reúne artistas de diferentes estilos sob o lema da independência, da consciência de classe e da música popular. A programação incluiu apresentações de La Bestia Folk, La Ferni, Mica Flores, Camerata Argentina de Guitarras, Marian MG, Agustín Guerrero Quinteto e Chifladas Tango, além da tradicional Peña Arco-Íris. O festival aconteceu justamente na semana das comemorações da independência argentina e propôs atividades que combinam espetáculos musicais com espaços de encontro e reflexão sobre cultura, identidade e participação social. O festival Sem Cadenas representa uma tradição bastante presente na vida cultural argentina, a utilização da música popular como instrumento de expressão artística e também de debate coletivo. Gêneros como o folclore, o tango e as novas vertentes da canção latino-americana sempre estiveram ligados a temas como justiça social, memória e participação cidadã. Ao reunir artistas consagrados e nomes novos em um mesmo palco, o festival reforça a ideia de que a cultura permanece como espaço de diálogo entre diferentes gerações e públicos. A realização do evento durante as celebrações do dia 9 de julho amplia esse simbolismo, associando o conceito histórico da independência à valorização da produção cultural independente e ao fortalecimento das manifestações populares como parte da identidade argentina contemporânea. Na sequência, escutamos a intérprete trans, La Ferni, que participou do festival numa música chamada Cantora de Ofício.

No último dia 11 de julho, a Argentina celebrou o Dia Nacional do Bandoneón, como chamamos aqui o bandoneón, esse instrumento que caracteriza o som do tango. Uma data, o Dia Nacional do Tango, que foi escolhida em homenagem ao nascimento de Aníbal Troilo, dia 11 de julho. E quem foi Aníbal Troilo foi um dos maiores nomes da história do tango e do bandoneón. Na sequência, contamos e escutamos, é claro, também bem a sua história.

0: E hoje a Argentina celebra o Dia Nacional do Bandoneon, em coincidência com o natalício de Aníbal Troilo. O músico argentino Aníbal Troilo foi para o tango como instrumentista o que Carlos Gardel foi para o seu canto. Como bandoneonista, justamente o instrumento simbólico do gênero, o seu apelido familiar de Pichuco transcendeu a sociedade e coexistiu harmoniosamente como apelido artístico de El Bandoneón Mayor de Buenos Aires, o Bandoneón Mor de Buenos Aires. Nascido em 11 de julho de 1914, aqui em Buenos Aires, o seu pai morreu quando Pichuco tinha 8 anos de idade e a sua vocação para o bandoneon despertou quando ele ainda estava na escola primária. Além de ser um excelente bandoneonista, Aníbal Troilo era um melodista inigualável, cujo talento para a composição foi registrado em canções como as que ele escreveu para letras de Homero Manzi, ou de Cátulo Castillo, ou no próprio Responso, justamente pela morte do amigo Homero Manzi em 1951. Ele foi o autor de 60 tangos, todos eles inesquecíveis. Seus músicos costumavam dizer que Aníbal Troilo carregava o tango na pele. Aproveitamos o aniversário do seu nascimento para revisitar a sua história e desfrutar de algumas das suas composições mais emblemáticas. Rai Argentina ao Mundo apresenta... Aníbal Troilo, o bandoneón mor de Buenos Aires. Apesar de que não foi um renovador nem um vanguardista, como é o caso do mundialmente reconhecido Astor Piazzolla, Aníbal Troilo foi um dos 3 ou 4 mais famosos músicos de tango, liderados, é claro, por Carlos Gardel. Por isso também foi denominado o bandoneón mor de Buenos Aires, pois foi esse o instrumento que interpretou, embora também tenha sido exímio compositor e diretor de orquestra. Aníbal Troilo nasceu aqui em Buenos Aires em 1914, quando o tango se popularizava e já eram famosos Carlos Gardel e as orquestras de Julio De Caro, Osvaldo Fresedo e Juan Carlos Covian. E teve seu primeiro encontro com um bandoneon antes de completar os 10 anos de idade. E tanto foi o seu entusiasmo e insistência que a mãe, a quem não sobrava o dinheiro, acedeu a comprar um usado pago em parcelas. Assim lembram ele mesmo e 2 dos seus biógrafos esse primeiro contato com o instrumento que o tornou famoso.
1: Um dia, fomos a uma festa.
0: Diz Troilo que a primeira vez que viu um bandoneon foi durante um piquenique e que não conseguiu evitar, depois de escutá-lo tocar, esperar uma furtiva oportunidade, o momento de almoço dos músicos, para poder pegá-lo e apoiá-lo sobre os seus joelhos. E tanto ele gostou que, apontam seus achegados, pouco depois foi encontrado brincando com um travesseiro, utilizando o travesseiro como se fosse um bandoneon. Dez anos tinha Troilo quando a mãe lhe comprou seu primeiro bandoneon. E depois de umas primeiras aulas particulares com professores do seu bairro, já estava fazendo a sua primeira apresentação em público, aos 11 anos. Pouco depois, Pichuco, apelido com que era conhecido Aníbal Troilo, já está integrando os principais conjuntos de tango da época, como as orquestras de De Caro e Covian, ou o sexteto de Osvaldo Pugliese. Também pega aulas com importantes bandoneonistas, como o maestro Pedro Mafia, e divide palco com outro grande desse instrumento, Ciriaco Ortiz, de quem o próprio Troilo dirá mais tarde se sentir devedor.

E depois de participar de tão diversas, entre elas as mais famosas agrupações tangueiras, em 1937, Aníbal Troilo apresenta já a própria orquestra. Foi na boate Marabu, onde um cartaz anunciava: hoje estreia Aníbal Troilo e a sua orquestra. E outro, mais abaixo, que proclamava: todo mundo para o Marabu, a boate de mais alto nível, onde Pichuco e a sua orquestra farão dançar tangos bons. E a verdade é que, a partir já mesmo dessa primeira apresentação, a orquestra de Aníbal Troilo não parou de tocar e de gravar, e de animar bailes em salões que ficavam completamente lotados com amadores da música de Buenos Aires, que preferiam ficar de pé diante dos músicos, escutando com atenção, antes do que dançar. Além de destacado intérprete e diretor, Troilo foi também autor de mais de 60 obras, entre elas a que escutamos a seguir, Pa' que bailen los muchachos.

0: grande bandoneonista y grande compositor. Y acompañando esos talentos a su inteligencia cuando se trataba de escoger letristas, que fueron todos grandes poetas, como asenala o ensayista y escritor Horacio Salas.
1: Aníbal Troilo era una persona que tenía además de ser...
0: Dice el escritor Horacio Salas que Aníbal Troilo, além de ser un genio musical, tinha mucho olfato popular y advirtió que debía se juntar con bons poetas, como Homero Manzi, Homero Espósito, Catulo Castillo, Enrique Cadícamo, poetas que dieron fuerte impulso al tango y que con sus letras conseguiron que el público se sentisse identificado. E de todos os seus letristas, especial menção deve ser feita ao poeta Homero Manzi, de quem foi também grande amigo. A primeira colaboração que fazem Pichuco e Homero Manzi é de 1943 e é o popular Barrio de Tango. Seguem Romance de Barrio, Che Bandoneón, Dice Polín e, é claro, o tango Sur. Assim destaca a transcendência dessa parceria, e em particular o tango Sur, o jornalista e músico Antônio Rodrigues Villar.
2: El tango en sí es una gloria.
0: O tango Sur en sí é uma glória, diz o especialista Rodrigues Villar, quem considera que a parceria de Troilo e Manzi é excelsa e que ainda coincide com o talento de um cantor como Edmundo Rivero. Como diretor, Aníbal Troilo escolheu os melhores músicos e os melhores cantores que se ajustavam, com precisão de relojoeiro, ao estilo orquestral que o identificava. E da longa lista de cantores que passaram pela sua orquestra, destacam Francisco Fiorentino, Roberto Goyeneche, Floriel Ruiz e o já mencionado Edmundo Rivero. Mais tarde, todos eles destacados solistas, mas para quem a passagem pela orquestra de Aníbal Troilo foi decisiva. Assim lembram diferentes especialistas da sua obra e também o seu último cantor, Tito Reyes, a relação de Troilo com os cantores da sua orquestra.
3: Eu creo que ele se ensinou a cantar tango.
0: Acho que Troilo ensinou eles a cantar tango. Troilo era quem me ensinava os cantores a cantar. Deve ter sido até um cantor frustrado, não é? Eu sempre digo que todos os músicos e os cantores deveriam ter passado pelo menos 6 meses pela orquestra de Troilo. Ele sempre marcava, cantava as melodias para os cantores. Sempre respeitou os seus cantores. Tem uma frase famosa de Troilo que dizia: quando entra o cantor, a orquestra desce a terra. Aníbal Troilo faleceu em 1975. Em quase meio século de carreira musical, conseguiu forjar uma relação tão profunda e de carinho com o público tangueiro que fez que ele pudesse desfrutar de enorme popularidade. Com a sua orquestra e com formações menos numerosas, deixou 485 gravações, algumas delas antológicas, como as duas que realizou em dueto, como também bandoneonista Astor Piazzolla, e as realizadas como violonista Roberto Grela. Entre as suas primeiras composições, e com letra do poeta José Maria Contursi, se encontra o tango Toda Mi Vida, que escutamos pela orquestra de Aníbal Troilo como cantor Roberto Goyeneche.

E não podíamos não falar no triunfo da seleção argentina no Mundial de Futebol no último sábado. A seleção argentina dedica esta segunda-feira aos últimos ajustes para a semifinal da Copa do Mundo, marcada para a próxima quarta-feira, diante da Inglaterra. Depois de eliminar a Suíça por 3-1 nas quartas de final, a equipe de Lionel Scaloni chega embalada, embora tenha enfrentado partidas bastante desgastantes na fase eliminatória. A expectativa é de um confronto equilibrado entre duas seleções tradicionais, decidido nos detalhes. Lionel Messi continua sendo a principal referência ofensiva da Argentina, enquanto a defesa inglesa, liderada por uma equipe muito organizada, promete impor dificuldades. Se a Argentina confirmar a classificação, disputará a grande final do Mundial no próximo domingo contra o vencedor do duelo entre França e Espanha. Em caso de derrota, restará a disputa do terceiro lugar. O ambiente entre os torcedores argentinos é de confiança, alimentado pela campanha consistente da equipe e pela oportunidade de defender o título conquistado na edição anterior da Copa do Mundo.

antes de encerrarmos o programa de hoje, vamos escutar uma música, um tango, da autoria de Osvaldo Fresedo, conhecido como El Pibe de la Paternal, que já na década de 1920 tocava e dirigia uma orquestra de tango. De Osvaldo Fresedo, se diz que o estilo musical é caracterizado por gostos delicados, ligaduras, nuances suaves e solos de piano peculiares, voltados para os ouvidos da classe alta. O tango de Fresedo não era o tango do arrabalde, isto é, do subúrbio. Era o tango dos elegantes salões que frequentava a classe alta portenha. Como regente, a sua atividade era incansável como resultado das gravações que lhe eram solicitadas e da sua ampla aceitação entre o público, especialmente o mais abastado. Esse era o seu público mais fiel. Responsável por uma longa lista de grandes sucessos dentro do tango, Osvaldo Fresedo continuou gravando e se apresentando ao vivo até 1980. Hoje, aqui, escolhemos da sua autoria o tango Vida Minha, escrito em parceria com o irmão Emílio Fresedo, numa versão gravada pela intérprete Lídia Borda.

Amigas e amigos, hora já de encerrarmos este encontro em português pela emissora internacional da República Argentina, a Rádio Argentina ao Mundo, transmitindo de Buenos Aires no streaming www.radionacional.com.ar, onde estamos ao vivo no síncrono de segundas a sextas, de 8 a 9, horário de Buenos Aires, 11 a 12 UTC, ou a qualquer momento, porque podem nos acompanhar acessando a plataforma da Rádio Nacional Argentina, ali dentro procurar a RAI, e acessar toda a nossa programação de segundas a sextas em todas as línguas em que transmitimos atualmente. Também estão aí as opções da Rádio WRMI na onda curta, que também nos retransmite em diferentes frequências, dias e horários. Aqui estivemos Julieta Gavão na locução, Glória Sarmiento na operação técnica. Muito obrigada por terem nos acompanhado. Tenham todos um muito bom dia e tomara que seja até amanhã.

Alô, amigas, alô, amigos, a Rádio Argentina ao Mundo. Bem-vindos a mais um Encontro em Português pela Emissora Internacional da República Argentina. Sou Julieta Galvão e, como sempre, é um prazer estar aqui em contato com vocês no streaming, transmitindo da cidade de Buenos Aires, em www.radionacional.com.ar, um programa que vocês podem acompanhar com qualquer dispositivo que tenha conexão à internet, também com os celulares, com os aplicativos próprios da Rádio Argentina ao Mundo ou da Rádio Nacional Argentina, e procurando ali o caminho, o link que os leve para a RAI. Lembrem também que estamos na plataforma da Rádio Garden e também na Onda Curta, gentileza da emissora americana WRMI, que nos retransmite em diferentes frequências, dias e horários. Pedimos que confiram a grade da própria emissora americana para conferir os detalhes das retransmissões que ela faz em cada idioma. Relatórios de recepção são sempre confirmados com uma versão eletrônica de cartão QSL e, para tanto, devem encaminhar esses informes para qslrai@gmail.com. O programa de hoje traz o segmento Cultura e Espetáculos, que apresenta uma seleção de notícias e destaques do universo artístico argentino. Também teremos a sessão Vida e Saúde, com informações sobre cuidados e bem-estar. E vamos encerrar com uma homenagem especial ao Dia Nacional do Bandoneon, celebrado em 11 de julho, data que recorda o nascimento de Aníbal Troilo, um dos grandes nomes da história do tango argentino. Nos acompanha na operação técnica a colega Gloria Sarmiento, e é com ela então que mergulhamos em nosso programa. A segunda-feira começa com tempo típico de inverno em grande parte da Argentina. Aqui na cidade de Buenos Aires, o dia será de céu parcialmente nublado, sem previsão significativa de chuva, com temperaturas entre 8 e 14 graus, temperaturas bastante benéficas se comparadas com as da semana passada. Já na cidade patagônica de Bariloche, o frio continua intenso, com mínima próxima de 0 grau e máxima de 6 graus, além da possibilidade de neve fraca nas áreas mais altas da cordilheira, o que vai colocar em sintonia o ânimo, sim, vão ficar contentes os brasileiros que nesta época do ano costumam lotar a cidade de Bariloche. E se vamos um pouquinho mais ao sul, Ushuaia, a capital da província argentina de Terra do Fogo, a região mais austral do país, ela permanece como uma das capitais mais frias da Argentina, com temperaturas entre menos 2 e 4 graus e ventos que reforçam a sensação térmica. Já se viajarmos para o norte da Argentina, lá na província de Jujuy, teremos uma situação bem diferente. A manhã é fria, mas a tarde é agradável, com mínimas de cerca de 6 graus e máximas próximas dos 20 graus. O contraste entre a Patagônia gelada e o norte ensolarado mostra mais uma vez a enorme diversidade climática argentina, caracterizada com estas diferenças marcantes neste período do ano. Agora sim, o programa começa com a sessão dedicada a comentar novidades no mundo da cultura e dos espetáculos, com destaque para aquilo que acontece aqui na Argentina. O Museu de Arte Latino-Americana dedica uma retrospectiva à produtora Lita Estantic. Durante todo o mês de julho, o auditório do MAUBA, sigla do Museu de Arte Latino-Americana de Buenos Aires, apresenta a mostra Lita Estantic, Não Haverá Ninguém Igual, um ciclo de filmes que homenageia uma das figuras mais influentes da história do cinema argentino. A programação reúne obras dirigidas, produzidas ou impulsionadas por Lita Estantic, incluindo títulos assinados por cineastas como Maria Luisa

Stenberg, Lucrecia Martel, Adrián Caetano, Diego Lerman, Pablo Reyero y Adriana Lestido. Além dessas exibições, a retrospectiva propõe um percurso pela trajetória de uma produtora que atravessou diferentes etapas do audiovisual argentino, desde os anos 1960 até a atualidade, em meio aos desafios enfrentados pelo setor cinematográfico do país. Mais do que celebrar uma carreira, o ciclo reconhece o papel decisivo de Lita Stankic na renovação do cinema argentino. Ela participou da consolidação da obra de Maria Luisa Bemberg, produziu filmes marcantes sobre a ditadura militar, como o filme Um Muro de Silêncio, e a partir do filme, do fim dos anos 1990, ela se tornou uma das principais incentivadoras do chamado Novo Cinema Argentino, apoiando realizadores que conquistaram reconhecimento internacional. A sua atuação sempre foi marcada pela defesa de projetos autorais e pela abertura de espaço para novas gerações de cineastas. Em um momento de dificuldades para a produção audiovisual no país, a homenagem do Malba reafirma a importância de preservar essa herança artística e de valorizar quem ajudou a construir uma das cinematografias mais respeitadas da América Latina. O Museu Histórico Nacional prepara programação especial para as férias de inverno. O Museu Histórico Nacional, que está localizado aqui no bairro antigo de San Telmo, na cidade de Buenos Aires, anunciou uma programação especial para as férias escolares de inverno. Entre os dias 15 de julho e 2 de agosto, o espaço oferecerá gratuitamente oficinas, jogos, visitas guiadas, atividades participativas e propostas educativas voltadas principalmente ao público infantil e às famílias. A iniciativa busca transformar o museu em um ambiente de aprendizagem e lazer durante o recesso escolar, aproximando crianças e jovens da história argentina por meio de experiências interativas e acessíveis. Instalado num dos edifícios históricos mais importantes da capital argentina, o Museu Histórico Nacional preserva parte significativa do patrimônio relacionado ao processo de independência e à formação do país. O seu acervo reúne objetos, documentos, armas, pinturas e peças ligadas às guerras de independência, às campanhas de libertação e às principais figuras da história nacional. Ao investir em atividades especialmente pensadas para o público infantil, a instituição reforça uma tendência observada em museus de diferentes partes do mundo: transformar a visita numa experiência participativa, estimulando a curiosidade e o contato direto com o patrimônio cultural. Dessa forma, além de cumprir a sua função de preservação histórica, o museu amplia o seu papel educativo e fortalece o vínculo entre novas gerações e a memória coletiva da Argentina.

cantora argentina Mia Folino apresenta En Fuga, o seu primeiro álbum solo, resultado de um longo processo de busca por uma identidade artística própria. Filha da cantora Hilda Lizarazu e conhecida por atuar como backing vocal de artistas como Cazzu, Emilia Mernes, Dante Spinetta e Emmanuel Orvilleur, Mia decidiu deixar de lado o papel de coadjuvante para construir uma sonoridade que refletisse a sua própria personalidade. Com produção de Percy, o disco reúne influências de pop, música, rap e trap, música eletrônica, ritmos urbanos e até bossa nova. A artista define Fuga, o nome deste primeiro álbum solo, como um escape de todos os demônios, uma obra profundamente autobiográfica que aborda medos, inseguranças, desilusões e o processo de transformação pessoal. Ao longo de 9 faixas, Mia alterna momentos de vulnerabilidade e de força, explorando contrastes que ela mesma descreve como melodrama pop. O álbum também conta com participações especiais, entre elas a de Dante Spinetta, na faixa Tsunami, e marca uma nova etapa na carreira da cantora, que passou cerca de 5 anos desenvolvendo o projeto. Segundo a própria Mia, a intenção foi criar um trabalho livre de expectativas externas e fiel à sua essência. O lançamento consolida o seu nome como uma das novas vozes da música argentina contemporânea e abre caminho para uma carreira solo com identidade própria, claro, criatividade e grande potencial de crescimento.

Banda Sinfônica Nacional de Cegos, Pascual Grisolia, é o nome da banda, considerada única no mundo por ser formada por músicos com deficiência visual, fará uma apresentação especial na localidade de Vicente López, na província de Buenos Aires, mas bem pertinho aqui da capital federal. Uma apresentação especial voltada ao público infantil e às famílias. O concerto integra a edição número 16 do ciclo Florida Cultura e terá entrada gratuita. O espetáculo será realizado no dia 1 de agosto em Florida Oeste, um bairro dali de Vicente López, sob a regência do maestro convidado Esteban Fernandes, e contará com a participação da cantora Karina Antonelli. O repertório foi pensado para aproximar as crianças da música de concerto, reunindo obras de compositores populares como Maria Helena Walsh e Rubén Rada, numa proposta lúdica e acessível para todas as idades. Fundada em 1947, a Banda Sinfônica Nacional de Cegos acumula mais de 7 décadas de trajetória artística e é reconhecida por seu trabalho de excelência e de inclusão. Ao longo dos anos, ela se apresentou em importantes salas de concerto e desenvolveu projetos educativos e culturais em diferentes regiões da Argentina. A iniciativa em Vicente López reforça esse compromisso, mostrando como a música pode promover integração, ampliar o acesso à cultura e despertar o interesse das novas gerações pelo universo sinfônico.

E falemos agora no festival Sem Cadenas, Sem Correntes, que une música popular e reflexão social aqui em Buenos Aires. E acontecerá, ou aconteceu já, entre os dias 9 e 12 de julho, no Espaço Cultural Galpão B, daqui da capital federal argentina, que durante esses dias recebeu mais uma edição deste festival Sem Cadenas, um encontro que reúne artistas de diferentes estilos sob o lema da independência, da consciência de classe e da música popular. A programação incluiu apresentações de La Bestia Folk, La Ferni, Mica Flores, Camerata Argentina de Guitarras, Marian MG, Agustín Guerrero Quinteto e Chifladas Tango, além da tradicional Peña Arco-Íris. O festival aconteceu justamente na semana das comemorações da independência argentina e propôs atividades que combinam espetáculos musicais como espaços de encontro e reflexão sobre cultura, identidade e participação social. O festival Sem Cadenas representa uma tradição bastante presente na vida cultural argentina, a utilização da música popular como instrumento de expressão artística e também de debate coletivo. Gêneros como o folclore, o tango e as novas vertentes da canção latino-americana sempre estiveram ligados a temas como justiça social, memória e participação cidadã. Ao reunir artistas consagrados e nomes novos em um mesmo palco, o festival reforça a ideia de que a cultura permanece como espaço de diálogo entre diferentes gerações e públicos. A realização do evento durante as celebrações do dia 9 de julho amplia esse simbolismo, associando o conceito histórico da independência à valorização da produção cultural independente e ao fortalecimento das manifestações populares como parte da identidade argentina contemporânea. Na sequência, escutamos a intérprete trans, La Ferni, que participou do festival numa música chamada Cantora de Ofício.

0: último dia 11 de julho, a Argentina celebrou o Dia Nacional do Bandoneón, como chamamos aqui o bandoneón, esse instrumento que caracteriza o som do tango. Uma data, o Dia Nacional do Tango, que foi escolhida em homenagem ao nascimento de Aníbal Troilo, dia 11 de julho. E quem foi Aníbal Troilo foi um dos maiores nomes da história do tango e do bandoneón. Na sequência, contamos e escutamos, é claro, também bem a sua história. E hoje a Argentina celebra o Dia Nacional do Bandoneón, em coincidência com o natalício de Aníbal Troilo. O músico argentino Aníbal Troilo foi para o tango como instrumentista o que Carlos Gardel foi para o seu canto. Como bandoneonista, justamente o instrumento simbólico do gênero, o seu apelido familiar de Pichuco transcendeu a sociedade e coexistiu harmoniosamente com o apelido artístico de El Bandoneón Mayor de Buenos Aires, o Bandoneón Mor de Buenos Aires. Nascido em 11 de julho de 1914, aqui em Buenos Aires, o seu pai morreu quando Pichuco tinha 8 anos de idade. A sua vocação para o bandoneón despertou quando ele ainda estava na escola primária. Além de ser um excelente bandoneonista, Aníbal Troilo era um melodista inigualável, cujo talento para a composição foi registrado em canções como as que ele escreveu para letras de Homero Manzi, ou de Cátulo Castillo, ou no próprio Responso, justamente pela morte do amigo Homero Manzi em 1951. Ele foi o autor de 60 tangos, todos eles inesquecíveis. Seus músicos costumavam dizer que Aníbal Troilo carregava o tango na pele. Aproveitamos o aniversário do seu nascimento para revisitar a sua história e desfrutar de algumas das suas composições mais emblemáticas. Ai, Argentina, o mundo apresenta... Aníbal Troilo, o bandoneón Mor de Buenos Aires. Apesar de que não foi um renovador nem um vanguardista, como é o caso do mundialmente reconhecido Astor Piazzolla, Aníbal Troilo foi um dos 3 ou 4 mais famosos músicos de tango, liderados, é claro, por Carlos Gardel. Por isso também foi denominado o bandoneón Mor de Buenos Aires, pois foi esse o instrumento que interpretou, embora também tenha sido exímio compositor e diretor de orquestra. Aníbal Troilo nasceu aqui em Buenos Aires em 1914, quando o tango se popularizava e já eram famosos Carlos Gardel e as orquestras de Julio De Caro, Osvaldo Fresedo e Juan Carlos Cobian. E teve seu primeiro encontro com um bandoneón antes de completar os 10 anos de idade. E tanto foi o seu entusiasmo e insistência que a mãe, a quem não sobrava dinheiro, acedeu a comprar um usado, pago em parcelas. Assim lembram ele mesmo e dois dos seus biógrafos esse primeiro contato com o instrumento que o tornou famoso.
1: Um dia, fomos a uma festa.
0: Diz Troilo que a primeira vez que viu um bandoneón foi durante um piquenique e que não conseguiu evitar, depois de escutá-lo tocar, esperar uma furtiva oportunidade, um momento de almoço dos músicos para poder pegá-lo e apoiá-lo sobre os seus joelhos. E tanto ele gostou que, apontam seus achegados, pouco depois foi encontrado brincando como um travesseiro, utilizando o travesseiro como se fosse um bandoneón. Dez anos tinha Troilo quando a mãe lhe comprou seu primeiro bandoneón. E depois de umas primeiras aulas particulares com professores do seu bairro, já estava fazendo a sua primeira apresentação em público, aos 11 anos. Pouco depois, Pichuco, apelido com que era conhecido Aníbal Troilo, já está integrando os principais conjuntos de tango da época, como as orquestras de De Caro e Cobian, ou o sexteto de Osvaldo Pugliese. Também pega aulas com importantes bandoneonistas, como o maestro Pedro Mafia, e divide palco com outro grande desse instrumento, Ciriaco Ortiz, de quem o próprio Troilo dirá mais tarde se sentir devedor.

depois de participar de tão diversas, entre elas as mais famosas agrupações tangueiras, em 1937, Aníbal Troilo apresenta já a própria orquestra. Foi na boate Marabu, onde um cartaz anunciava: hoje estreia Aníbal Troilo e a sua orquestra. E outro, mais abaixo, que proclamava: todo mundo para o Marabu, a boate de mais alto nível, onde Pichuco e a sua orquestra farão dançar tangos bons. E a verdade é que, a partir já mesmo dessa primeira apresentação, a orquestra de Aníbal Troilo não parou de tocar e de gravar, e de animar bailes em salões que ficavam completamente lotados com amadores da música de Buenos Aires que preferiam ficar de pé diante dos músicos, escutando com atenção antes do que dançar. Além de destacado intérprete e diretor, Troilo foi também autor de mais de 60 obras, entre elas a que escutamos a seguir, Pa' que bailen los muchachos.

0: grande bandoneonista e grande compositor. E acompanhando esses talentos, a sua inteligência quando se tratava de escolher letristas, que foram todos grandes poetas, como assinala o ensaísta e escritor Horacio Salas.
1: Aníbal Troilo era uma pessoa que tinha, além de ser
0: diz o escritor Horacio Salas, que Aníbal Troilo, além de ser gênio musical, tinha muito olfato popular e advertiu que devia se juntar com bons poetas, como Homero Manzi, Homero Espósito, Catulo Castillo, Enrique Cadícamo, poetas que deram forte impulso ao tango e que, com as suas letras, conseguiram que o público se sentisse identificado. E de todos os seus letristas, especial menção deve ser feita ao poeta Homero Manzi, de quem foi também grande amigo. A primeira colaboração que fazem Pichuco e Homero Manzi é de 1943 e é o popular Barrio de Tango. Seguem Romance de Barrio, Che Bandoneón, Dice Polín e, é claro, o tango Sur. Assim destaca a transcendência dessa parceria, e em particular, o tango Sur, o jornalista e músico Antônio Rodrigues Villar.
2: El tango en sí es una gloria.
0: O tango Sur em si é uma glória, diz o especialista Rodrigues Villar, quem considera que a parceria de Troilo e Manzi é excelsa e que ainda coincide com o talento de cantor como Edmundo Ribeiro. Como diretor, Aníbal Troilo escolheu os melhores músicos e os melhores cantores que se ajustavam, com precisão de relojoeiro, ao estilo orquestral que o identificava. E da longa lista de cantores que passaram pela sua orquestra, destacam Francisco Fiorentino, Roberto Goyeneche, Floreal Ruiz e o já mencionado Edmundo Ribeiro. Mais tarde, todos eles destacados solistas, mas para quem a passagem pela orquestra de Aníbal Troilo foi decisiva. Assim lembram diferentes especialistas da sua obra e também o seu último cantor, Tito Reyes, a relação de Troilo com os cantores da sua orquestra.
3: Eu creio que ele se ensinou a cantar tango.
0: Acho que Troilo ensinou eles a cantar tango. Troilo era quem me ensinava os cantores a cantar. Deve ter sido até cantor frustrado, não é? Eu sempre digo que todos os músicos e os cantores deveriam ter passado pelo menos 6 meses pela orquestra de Troilo. Ele sempre marcava, cantava as melodias para os cantores. Sempre respeitou os seus cantores. Tem uma frase famosa de Troilo que dizia: quando entra o cantor, a orquestra desce a terra. Aníbal Troilo faleceu em 1975. Em quase meio século de carreira musical, conseguiu forjar uma relação tão profunda e de carinho com o público tangueiro que fez que ele pudesse desfrutar de enorme popularidade. Com a sua orquestra e com formações menos numerosas, deixou 485 gravações, algumas delas antológicas, como as duas que realizou em dueto, como também bandoneonista Astor Piazzolla, e as realizadas como violonista Roberto Grela. Entre as suas primeiras composições, e com letra do poeta José Maria Contursi, se encontra o tango Toda Mi Vida, que escutamos pela orquestra de Aníbal Troilo, como cantor Roberto Goyeneche.

E não podíamos não falar no triunfo da seleção argentina no Mundial de Futebol no último sábado. A seleção argentina dedica esta segunda-feira aos últimos ajustes para a semifinal da Copa do Mundo, marcada para a próxima quarta-feira, diante da Inglaterra. Depois de eliminar a Suíça por 3-1 nas quartas de final, a equipe de Lionel Scaloni chega embalada, embora tenha enfrentado partidas bastante desgastantes na fase eliminatória. A expectativa é de um confronto equilibrado entre duas seleções tradicionais, decidido nos detalhes. Lionel Messi continua sendo a principal referência ofensiva da Argentina, enquanto a defesa inglesa, liderada por uma equipe muito organizada, promete impor dificuldades. Se a Argentina confirmar a classificação, disputará a grande final do Mundial no próximo domingo contra o vencedor do duelo entre França e Espanha. Em caso de derrota, restará a disputa do terceiro lugar. O ambiente entre os torcedores argentinos é de confiança, alimentado pela campanha consistente da equipe e pela oportunidade de defender o título conquistado na edição anterior da Copa do Mundo.

Antes de encerrarmos o programa de hoje, vamos escutar uma música, um tango, da autoria de Osvaldo Fresedo, conhecido como El Pibe de la Paternal, que já na década de 1920 tocava e dirigia uma orquestra de tango. De Osvaldo Fresedo, se diz que o estilo musical é caracterizado por gostos delicados, ligaduras, nuances suaves e solos de piano peculiares, voltados para os ouvidos da classe alta. O tango de Fresedo não era o tango do arrabalde, isto é, do subúrbio. Era o tango dos elegantes salões que frequentava a classe alta portenha. Como regente, a sua atividade era incansável como resultado das gravações que lhe eram solicitadas e da sua ampla aceitação entre o público, especialmente o mais abastado. Esse era o seu público mais fiel. Responsável por uma longa lista de grandes sucessos dentro do tango, Osvaldo Fresedo continuou gravando e se apresentando ao vivo até 1980. Hoje, aqui, escolhemos da sua autoria o tango Vida Minha, escrito em parceria com o irmão Emílio Fresedo, numa versão gravada pela intérprete Lídia Borda.

Amigas e amigos, hora já de encerrarmos este encontro em português pela emissora internacional da República Argentina, a Rádio Argentina ao Mundo, transmitindo de Buenos Aires no streaming 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Também estão aí as opções da Rádio WRMI na onda curta, que também nos retransmite em diferentes frequências, dias e horários. Aqui estivemos Julieta Gavão na locução, Glória Sarmiento na operação técnica. Muito obrigada por terem nos acompanhado. Tenham todos um muito bom dia e tomara que seja até amanhã.